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1: 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Já sabe que vamos ficar consigo, então, até bem próximo das 6 da manhã. E agora vamos na música. Vamos na música, vamos com quem? Vamos com esta... com esta Zumba. Zumba da Caneca, o tema que vem por aí já a seguir, este em versão remix, é isso mesmo. Zumba da Caneca, em versão remix para o ano de 2026. A continuação de.

Ora, Zuma na Caneca, versão remix, passar por aqui também nesta nossa emissão de hoje. E agora, vamos ver a voz do Jorge Ferreira e a portuguesa é mais linda.

A portuguesa é a mais linda, foi a voz do Jorge Ferreira, que marcou presença também nesta nossa emissão de hoje. E agora, amigos e compadres, dos conquistadores, é isso mesmo, sol, mar e tu.

0: Os amigos dos conquistadores, o tema que acabamos então de ouvir, este, o sol, o mar e tu. E agora, vamos até o Alentejo. Vamos até o Alentejo com, nada mais ou menos, com o Zé e o Amílcar. E vamos ver o que é que aconteceu quando o Amílcar foi à escola.
1: Uma vez que eu mais o pessoal lá do monte viemos à aldeia meter os papéis a alumiar a festa lá do monte, recebemos o convite do filho do amigo do tio do compadre do Zefo Dias. Eu, o Zefo e o Patolas para irmos mais eles a uma escoteca beja, mais as nossas bias. A gente logo não quisemos, mas horas depois ele tanto se abalçou o sentido da gente que a gente lá acabamos por ir. Bem, à entrada houve logo bonecos. Pediram-me alguns 300 merdas para entrarem, a mim e a minha bia. Se não fosse olhando ao moço que levou a gente,

0: corredor comprido, mas parecia um curro. Aquela porra estava tudo para além às escuras, só com umas lâmpadas azuis, assim mortiças acesas. Aquilo de ontem mesmo já a dar o berro.
1: Mas o que é isto? É, uma candeia de azeite dava mais luz que esta moenga,
0: disse o Zé Fodias. Oh, um candeeiro a petróleo fazia melhor figura, disse Leo. Bem, até lá chegámos onde a família balhava. E rapaz, a música era uma gorlida que para ali estava que até as nossas orelhas chavam.
1: Mas para que será a música tão alta? Parece uma casa de gente doida. Baixa lá, mas é daí essa moenga, homem,
0: gritou o Zé Fodias, mas ninguém ligou nenhuma. Até o telhado. O telhado daquilo, tudo cheio de lâmpadas, para quê? Até com o mano tinha avondo. Até fizeram um chão de brido, só para meterem lá mais luzes. Depois, não paravam sugados com aquilo, sempre acendendo e apagando aquela xarenga. Porra, são pior com os moços, assim arrebentam com elas, gritei eu. Foi então, uma bola no telhado começou a deitar luzes de muitas cores que fugiam por as paredes e por o chão. Não demorou tempo nenhum que a gente não começasse a ficar malucada do sentido. No meio da sala eram os moços e as moças, tudo aos saltos pareciam chibo. Mas isto é o quem? Disse o Patola. Sentámos-se e veio de lá um a querer levar os nossos bilhetes. Mexe aí, mexe. Olha, estás a vendo? Levas com ela aí atrás das orelhas que logo vês. Disse-lhe eu, mostrando-lhe a cachamorra das vacas. Baixou logo a bolinha e perguntou se a gente queria uns bubas ou alguma coisa.
2: É que é uma garrafa d'água daquelas para ansiedade,
0: disse a minha Bia. Cala-te, marrã. Quem fala com a criatura sou eu, amigo. Enquanto há galos, não piam as galinhas. Enriti-me logo. Mandei até vir uma garrafinha do Davo de Gueira. O homem disse que ali não vendiam vinho à taça. Só vendiam estramelos, cubas à soltas, xotes, gins. Ginja? Perguntei eu. Não, não é ginja, é gin. Até traga-me aí uma coisa dessas do chute, só que é isso. O homem então lá veio com três copos pequeninos, com uma bebida toda a riscas e a fazerem labareda.
1: Mas o que é isto? Parece o arco da velha ala,
0: disse o Zefo. Ele disse que tínhamos de sorver aquilo de pilão. Até mas isso tão pequeno, temos que lhe dar um braço na até o copo a gente engole, disse o Patola. Eu sorvi aquilo tudo, logo de repente, que até se me vieram as lágrimas aos olhos. Morraça de um cabrão esta que sabe tão mal. Virem para o Zé Fodias, já tinha o copo dele a peitos e disse-lhe: não bebas isso, não bebas isso, que essa porqueira está estragada. Bem, aquilo não se gramava nem de azeite e vinagre. Mesmo agora vou a casa buscar uma garrafa de vinho e conduto, disse-lhe. Quando voltei, estava tudo pantanas na escoteca. Tinha atancido o Zé Fodias, tinha dado uma modernada nas luzes porque aquilo estava só apagando e acendendo e ele já lhe doía à vista. Não as queriam apagar e foi o que eles ganharam. Bom, a gente lá se acomodámos, assámos umas linguiças nos cinzeiros e tivemos bobendo e cantando a moda até saborcermos. Quando viemos embora, houve outra vez toda a saída. E puxei de semarras para pagar e ele pediu-me alguns 700. Tivemos que resolver aquilo à moda lá do monte. Havia burda nada que até fervia, aceitou logo o dinheiro. A partir daí, nunca mais a gente fomos a uma escoteca. Os bailes do monte eram muito melhores que aquilo e a gente fartávamos de balhar. Uapa, porra com a escoteca.
3: Já bem vocês o que aconteceu. É, que aquilo está ali uma equipa. Está ali uma equipa, já bem vocês querem ver para a discoteca. O Zefo, o Amílcar e o Patolas. Vejam bem vocês. Vejam só vocês. Aquilo que estava ali. Aquilo que estava ali armado. Estava ali uma coisa linda. Estava ali uma equipa. Estava ali uma equipa para o companheiro. Foi a casa buscar 20 tinto e chorizo. E agora lá está chorizo dos cinzeiros. A sério. Não podem ir a lado nenhum. Não podem ir a lado nenhum. Não podem. Não podem ser lá do monte. Não podem. Não podem ser lá do monte. Mas no monte é que eles estão bem. Acabou, não há hipótese. Não há volta a dar. Vamos à música.

0: sunt Camila Oseri.
1: Pois é, sou muito aranha, pô, do capim. Pois acontece, olha, pois aconteceu como aconteceu ao outro. Pois é, pois é. Quando viu a máquina, quando viu o carro, queria dar uma voltinha e disse: não, que eu não quero encher o meu carro de areia. Pois é. Bom, vamos à música com o Rui Bandeira e este Coração Esquecido. Vou ouvir então já a seguir.

Coração Esquecido para a voz do Rui Bandeira, o tema que acabamos então de ouvir. Os Lindos, o tema que vamos já seguir. Esta é a versão do Olinda, eu vou embora, mas com este ritmo, o tema Os Lindos para ouvir então já a seguir. Olinda, eu vou embora na nova versão. Vamos lá ver se tu cantas ou se não cantas, porque ou cantas ou desencantas, não sei. Ah, ali está ele.

Olinda, eu vou embora ao tema que acabamos então de ouvir. Agora pensas, pernas no ar, pernas no ar para ouvir então já a seguir mais uma. Mais uma que vem por aí. Mais uma. E ele dá-lhe, como eu costumo dizer ele, e ele dá-lhe a boa a fazer, não quer cantar. Vamos lá ver se cantas. Levanta lá a via, faz favor.

0: Silêncio não é amor, foi a voz da Agatha. E esta música diz muito à violência doméstica. Pois é, silêncio não é amor. Quem sofre de violência... Isto serve também para os homens ou para as mulheres, porque também há homens que sofrem violência doméstica. Atenção, atenção a isso. Atenção, atenção. Não são as mulheres que sofrem violência doméstica. Os homens também, as crianças, por exemplo, também sofrem desse problema. Quem souber, visto que é crime público, deve e tem o dever de denunciar, seja ele quem for, nem que seja o próprio irmão, ou mesmo até o próprio pai. Tem o dever, o direito e o dever de denunciar que há, então, nada mais nada menos a violência doméstica. E agora vamos então para os novos pardientes de Lisboa.
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3: Bom dia, boa tarde, boa sorte, dependendo da hora que nos estão a ouvir. Chegaram as Rapidinhas da Brasa, o espaço onde a atualidade vem fresquinha mesmo quando o país está a ferver. Respirem fundo, desliguem o modo tristeza e liguem o modo paródia. Aqui vamos nós! Ei lá, o Benfica já tem data para iniciar a pré-época.
4: Ah, a pré-época é aquele momento bonito em que todos os adeptos acreditam. Todos os reforços parecem craques e todas as equipas ainda não perderam pontos.
3: É como o ano novo, mas com chuteiras. Toda a gente promete mudar, correr mais e sofrer menos.
4: Depois chega setembro e voltamos à dieta habitual. Nervos, calculadora e... este ano é que é.
3: Olha, nos Estados Unidos querem tornar a hora de verão permanente.
4: Faz sentido. A política americana está tão escura que a única reforma consensual é acrescentar luz ao fim do dia.
3: A América não consegue resolver armas, saúde, habitação ou polarização.
4: Mas está a tentar resolver o relógio. É bonito. É como ter a casa a arder e dizer, ao menos, vamos mudar o candeeiro.
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3: Uma edição saída de emergência. Do Ministério das Finanças, há alguns anos que os portugueses têm que pedir fatura para dar cá aquela palha.

0: café.
1: Com ou sem recibo?
0: O quê?
1: Já lhe disse, quer um café com ou sem recibo?
0: Cá só conheço o café com ou sem açúcar.
1: Pois, mas a lei obriga-nos a passar recibo por tudo e por nada.
0: Então traga lá o recibo.
1: Aqui está ele.
0: Epá, o cafezinho deu uma volta à barriga e vou já direitinho ao WC.
1: Olha, então leva o recibo.
0: Para aqui? Não preciso para nada?
1: Ah, isso é que precisa. Como nós vamos pagar mais ao fisco, o patrão cortou em tudo, até no papel higiênico.
2: E vem paz e que o senhor vos acompanhe.
3: Amém.
2: E não se esqueçam de deixar umas moedinhas na caixa de esmolas à saída. Ai, esta igreja está a precisar de obras e só com os vossos donativos as conseguimos fazer.
4: Oh, senhor padre.
2: Ah, diga, diga, minha querida paroquiana.
4: Eu acabei de deixar uma moeda de 20 cêntimos na caixa das esmolas.
2: Bem, não é muito, não é muito. Sim, mas quem dá o que tem a mais não é obrigado.
4: Pois é, mas eu estive aqui de volta da caixa de esmolas e vi que falta alguma coisa.
2: É, falta?
4: Sim. Falta um buraquinho embaixo para a saída dos recibos.
2: Para quê?
4: Os recibos, senhor padre. Eu não sei se sabe, mas a lei obriga a passar recibo por todos os produtos, serviços e donativos.
2: Ai, para trás, Satanás.
4: Como?
2: Ai, para fazer uma exigência dessas, esta mulher só pode estar possuída pelo demo.
4: Ora essa, eu só estou a seguir à risca aquilo que foi determinado pelo Ministério das Finanças.
2: Exatamente. Está a seguir os mandamentos dessa verdadeira rede de sucursais do inferno, que são as repartições de finanças.
5: Ora, faz-se fora.
6: Diz, meu menino.
5: Era uma pastilha elástica.
6: Muito bem, qual é o sabor?
5: Morango.
6: Aqui está, querido, são 5 cêntimos.
5: E agora quero o recibo.
6: Queres o quê?
5: O recibo. Foi o que meu pai disse. Pede um recibo em tudo o que comprares.
6: Oh, meu fedelho. Tu por acaso sabes quanto é que custa essa porcaria dos recibos?
5: Não.
6: Então, fica mais caro o papel do que o raio da chiclete.
5: Então, mas quer dizer que não passa recibo nem fatura?
6: Ah, não, senhora. Olha, e se quiseres, vai fazer caixa às finanças.
5: Assim sendo... Inspeção de finanças. As mãos enquanto eu lhe passo o auto de contraordenação.
6: O quê?
5: Eu passo a multa.
6: Mas olha lá, tu não és muito novo para andar na má vida.
5: Má vida?
6: Sim, no fisco.
5: Ai, é que você se engana. Eu sou anão disfarçado de miúdo.
6: O quê?
5: Faço parte de uma brigada especial que anda aí a apanhar comerciantes que se recusam a passar fatura. E fique sabendo que não se livre de uma multa e das grandes.
6: Ai, a minha vida. Mas olha lá, meu menino.
5: Senhor inspetor.
6: Oh, isso. Olha lá, senhor inspetor. Será que não daria assim para a gente? Sei lá, dar um jeitinho.
5: Qual jeitinho?
6: Ah, sei lá, olha. Eu dava-lhe assim uma notinha. Como quem não quer a coisa. E você esquecia a infração.
5: Não sei.
6: E fique descansado que eu pago o suborno e não lhe peço recibo.
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6: No meio de tanta confusão, às vezes os médicos fazem coisas sem nexo. É o caso deste paciente que foi tirar uma hérnia e acabou...

0: Então, doutor?
1: Está quase, hein? Ai, pronto. Está feito.
0: E que rico serviço, doutor.
1: Está, não está? É o que eu digo à enfermeira Ana Tércia. Quando o médico é bom, isto é tão fácil como cortar um bife ao almoço.
0: Ou antes, como cortar uma salsicha.
1: Agora vamos lá acordar o paciente, a ver se ele está satisfeito com a operação.
0: Com certeza, sou doutor. Senhor Orlando.
1: Olha aqui, assim ele não acorda mesmo.
0: Porquê?
1: Porque Orlando era o nome dele antes da operação. Agora chama-se Orlanda, ou Orlandina.
0: Ah, bem visto, doutor, muito bem visto. Dona Orlanda.
2: O que foi?
0: Já acabou a operação.
2: Ah, sim. E como é que correu?
1: Ah, impecável. Cortámos o mal pela raiz. Não sobrou nada.
0: Bem, veja pelos seus próprios olhos, Dona Orlanda.
2: Dona Orlanda? Até eu é que estou meio zonzo com a anestesia e você é que está aí a dizer disparates. O meu nome é Orlando, ouviu? Orlando.
1: É, não. Era. Vá. Espreite para baixo do lençol e veja que maravilha de serviço a gente fez.
2: Ah, o quê? Também...
3: Mas o que é isto?
0: Então, é o que você pediu. Queria ser mulher e aí tem.
3: Eu? Mas eu não pedi nada disso.
1: Olha, mais outro que se arrependeu. Fique sabendo que depois de cortar não dá para voltar atrás.
0: Ah, quer dizer, a dar até dá. Há muitos casos em que o paciente ficou com o pênis amputado e o médico voltou a cozer.
1: Pois... Mas para isso era preciso eu estar para aí virado. Fiquem sabendo que eu cá sou médico cirurgião. Só. Não sou nenhuma modista. Cozer não é comigo.
3: Mas cozer o quê? Vocês não me digam que...
1: Fizemos aquilo que você queria. Uma operação de mudança de sexo.
3: De sexo? Ouçam lá, eu vim cá por causa de uma hérnia que andava à mesa a afligir-me aqui a zona do abdómen.
1: Hérnia? Mal Maria, enfermeira Ana Tércia.
0: Sim.
1: Mostre-me o ficheiro clínico.
0: Aqui está ele.
1: Alexandrino Maciel.
3: O meu nome é Orlando.
1: 28 anos.
3: Não, tem 40.
1: Operação de mudança de sexo.
3: Cirurgia a uma hérnia.
1: Tem a certeza? Entre.
4: É só para avisar que eu vou pôr um processo a este hospital. Ouviu, seu doutorzinho da treta?
1: Mas quem é você?
4: Alexandrina Maciel. Ou por outra, devia ser Alexandrina Maciel. Mas graças à sua incompetência, continua a ser Alexandrina Maciel. Homem e com uma dor de barriga que você não imagina.
1: Bem, parece que houve aqui um ligeiro ou antes um ligeiríssimo mal-entendido.
3: Mal-entendido? Diga antes, mal-atendido. Eu entro aqui a berrar com dores por causa de uma hérnia e sai daqui uma mulher e continua a berrar com dores.
1: Olha, e muita sorte teve você.
3: Eu?
1: Sim. Normalmente, quando a gente aqui no hospital apanha uma mulher a berrar com dores, manda logo para a sala de partos. Quem é agora?
5: Dá licença, doutor.
1: Quem é você?
5: Ah, eu sou a esposa do senhor Orlando.
0: Diga antes, esposa da dona Orlanda.
5: Como?
3: Oh, querida, não imaginas o que me fizeram. Enganaram-se e cortaram-me o Orlandinho. Agora sou uma mulher e pior que isso, uma mulher feia.
5: Oh, amorzinho, mas isso são ótimas notícias.
3: Ótimas.
5: Eu desde miúda que sonho em ter uma amiguinha assim. Ai, vais ver que vai ser giro.
3: Giro?
5: Ah, sim. Vou levar-te às melhores lojas de roupa, aos melhores cabeleireiros, às melhores depiladoras.
3: Oh, não.

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4: Epá, no outro dia li que há portugueses com milhões de euros, milhões, em paraísos fiscais.
5: Qual é o problema? 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
6: Conte-me tudo sobre a sua relação com esse tal Xavier milionário também.
7: Nem queira saber, Rica. Estávamos nós na maior quando apareceu a mulher dele.
6: Que horror! Oh. E depois?
7: Olha, Rica, depois ela quis ter uma conversa comigo e fomos falar as duas no quarto.
6: Não me diga, Rica. Olha, como é que isso acabou?
7: Só lhe digo uma coisa, Rica. Foi um fim de semana de loucura.
6: Com ele?
7: Não, com ela. Com ela, Rica.
8: E às vezes...

Novos Perdientes de Lisboa, que marcaram a presença também nesta nossa emissão de hoje. Daqui a pouco já vamos para os vícios e virtudes. Agora vamos novamente na música. Nunca te menti, grupo Expresso 86.

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interiormente. E foi quando eu comecei a priorizar o Espírito Santo. Deixei tudo de lado, minhas outras necessidades de lado e priorizei o Espírito Santo. E foi quando eu encontrei o que eu procurei durante esses 16 anos. Que eu procurava em coisas, eu procurava em pessoas e eu não encontrava. Foi quando Deus me preencheu da presença dEle. Eu vi que eu realmente fui aceita por Deus. Foi a primeira vez na minha vida que eu tive certeza da minha salvação, que Deus realmente estava comigo. E hoje eu sou uma pessoa transformada, totalmente diferente. Assim, eu enxergo como que se Deus tivesse me dado uma página em branco para eu poder escrever tudo de novo, tudo diferente. Hoje eu sou feliz, hoje eu tenho paz e as circunstâncias da vida não tiram a paz que o Espírito Santo me deu.

0: Muito bem, nós acompanhamos esses relatos maravilhosos. Pessoas que um dia não tinham forças para voltar, mas graças a Deus regressaram. Elas ouviram a voz de Deus, essa palavra que diz: arrependa-se, pois e voltem-se para Deus. E voltem-se para Deus. Está lá em Atos 3:19. Arrependa-se, pois, e voltem-se para Deus. É isso que Ele quer que nós façamos. Nós, que nós vemos voltar para Ele. Voltar ao Pai, quer que o Filho volte para Ele. Né? Todo pai quer que o Filho volte para casa. E assim é Deus. Ele quer que você volte para Ele. Você que está aí sem forças, você que não consegue voltar a ler a Bíblia, voltar a orar. Você diz assim: ah, eu já não tenho forças. Você pode nos ligar agora, não importa quem você é. Mas um dia você foi um missionário, uma pessoa religiosa, uma pessoa que buscava, que orava, mas você caiu na sua fé. Você pode ligar agora, 218-368-008. Você vai pedir oração, nós vamos orar por você. Você que me ouve em presídio, no hospital, você que está aí caído na fé, sem forças, você que chegou, foi morar numa aldeia, foi morar num lugar distante, e você não tinha mais acesso a nada, nem a igreja, nem uma palavra, você por vez se distanciou de tudo. Chegou a hora de voltar, chegou a hora de regressar. Domingo agora será o grande domingo do resgate. Nós vamos acompanhar mais relatos de pessoas que regressaram à casa do Pai.
1: Meu nome é Verônica Xavier. Eu cheguei na igreja por problemas familiares, na verdade, por uma chamada de TV. Estava tendo muitas brigas em casa, o do meu irmão com os meus pais, aquela fase de adolescente rebelde. E aquilo me entristecia. Então, em uma chamada da igreja, eu fui. Quando eu cheguei, foi algo assim, impressionante. Eu me senti muito bem. Eu tive paz, uma paz que eu nunca tinha tido em nenhum outro lugar, eu tive ali naquele momento. E eu continuei aí para a igreja. E nas idas eu lutei pelo meu irmão, ele foi para a igreja. Os meus irmãos, a minha irmã e o meu irmão, a minha mãe também foi. Com o passar do tempo, foi despertando em mim vontade de querer ajudar outras pessoas. Fui batizada com o Espírito Santo e fui, consequentemente, levantada colaboradora. Eu sempre fui uma obreira muito dedicada. Sempre estava na igreja, pronta para poder servir, para fazer atendimento a quem chegasse na igreja precisando de atendimento. E um certo dia eu fui chamada a atenção por um pastor. E eu não gostei. Aquilo me entristeceu. Eu deixei o sentimento falar mais alto do que a minha fé. E aquilo foi fazendo com que eu fosse me esfriando. E quando eu me dei conta, eu já estava afastada da igreja. Fiquei um período de aproximadamente 7 anos afastada. Nesse intervalo, me casei também, o meu marido também era um afastado da igreja. Esse afastamento de Deus

provocou em nós um vazio muito grande. Foi onde um dia eu falei para ele: eu vou voltar, eu preciso voltar. E o meu marido não quis me acompanhar. Eu lembro que eu cheguei na igreja, eu tava com minha filha pequena e tava grávida novamente. E aquilo também me entristeceu de ter vindo sozinha, porque ele poderia ter acompanhado, mas mesmo assim eu não desisti. Eu continuei vindo à igreja, eu e minha filha. Até que um dia também ele resolveu vir. E eu lembro que um domingo, estava sentada no mezanino, e o bispo fazendo a reunião, ele perguntou quem ali queria voltar, queria começar tudo de novo. Aquele dia a reunião parecia ser para mim. E eu desci as escadas, e cada passo que eu dava nas escadas era como se eu estivesse derrubando uma muralha, porque ao mesmo tempo que eu queria ir, vinha uma força mais forte, algo mais forte tentava me segurar. Porque eu estava decidida aquele dia realmente me entregar ao Senhor Jesus. Eu queria nascer de novo. E aquele dia eu me batizei. Aquele dia eu lembro que quando eu subi das águas, eu já senti que ali eu já era uma outra pessoa, eu me senti mais forte. Eu tive certeza que ali o Senhor tinha me perdoado, eu tinha recebido o perdão do Senhor Jesus. E eu lembro que eu fiz uma oração onde eu falei assim: Senhor, se for para algum dia eu me afastar novamente, me leve enquanto eu estou salvo, porque eu não quero mais sair. Porque é muito difícil quando a gente sai para voltar. E a partir daquele dia que eu me decidi a entregar de fato, eu passei por um processo de libertação. Não desisti, veio muitos momentos, muitas dificuldades, muitas barreiras, mas eu estava decidida. Então eu enfrentei situações muito, muito complicadas. Por várias vezes eu fui para a igreja passando mal. O meu marido não queria me acompanhar. Eu ia dirigindo e pedindo a Deus força para eu conseguir chegar na igreja. E eu não desisti. E ali eu vi a necessidade que eu tinha realmente de ter um encontro com Deus. E eu lembro que foi num domingo, na reunião das 18 horas, que eu tive esse encontro. Ali eu pude realmente experimentar da presença do Espírito Santo. É algo inexplicável. Eu não consigo descrever, expressar o que eu senti. Eu lembro que ali eu comecei a pedir perdão pelos meus pecados, e eu falava de coisas que eu achava que não era nem pecado, mas eu senti necessidade de confessar. E ali, após a confissão, eu fui me sentindo bem melhor. Ali eu houve de fato um arrependimento e um desejo de ter o Espírito Santo dentro de mim, e aquele dia foi glorioso. E a partir daquele dia, eu recebi o Espírito Santo. Aquele vazio, aquele buraco que eu tinha dentro de mim, ele foi preenchido pelo Espírito Santo. Aquela tristeza que nada e ninguém conseguia preencher, ela foi preenchida pelo Espírito Santo. Eu comecei a lutar pelo meu marido, ele veio para a igreja. Hoje estamos eu tenho uma filha também de 14 anos, que também está na igreja. Tem outra pequena também. Ela também vem para a igreja com a gente, né? Mas hoje a minha vida foi transformada, totalmente transformada, depois que eu recebi o Espírito Santo. Essa nova chance que Deus deu a mim e ao meu esposo é algo glorioso. Servir a Deus, ganhar almas, falar de Jesus para aqueles que estão perdidos ou que estão afastados, não há nada que eu possa comparar ao prazer de falar do Senhor Jesus. Hoje eu posso falar para as pessoas que estão afastadas, posso contar a minha experiência, né? Por um tempo a gente pode estar até iludido, achando que está tudo bem. E não. A gente precisa de fato
da presença do Espírito Santo, porque não há dinheiro, não há casamento, não há filhos, não há riqueza, não há nada que supere a presença de Deus dentro da gente. Hoje nós voltamos. Hoje eu posso dizer que eu e minha casa serviremos ao Senhor. Nós servimos a Deus e temos prazer em poder servir aquele que nos resgatou.

A palavra de Deus, ela deixa bem clara, né? É muito forte esse texto. É muito forte. Meus irmãos, se algum de vós se desviar da verdade e alguém trouxer de volta, lembre-se disso. Quem converter um pecador do erro do seu caminho, salvará a vida dessa pessoa e fará que muitíssimos pecados sejam perdoados. É muito forte. Você vai trazer alguém, você que me ouve, conhece alguém que era de fé, você diz, pô, essa pessoa, ela deixou se levar, ela deixou, caiu. Fale com ela. Fale para ela, olha, o pastor das ovelhas contou as ovelhas. E ele viu que está faltando você. Volte a essa fé que você tinha. Volte a essa força que você tinha antes. Volte. Você que está aí sem forças, você que está aí caído, prostrado nos seus problemas, chegou a hora de voltar. Nesse domingo, dia 31, em toda a Universal, nós estaremos ali empenhado em buscar a força de Deus, o Espírito Santo, porque a semana de Pentecoste não acabou. Essa semana continuamos, o mesmo Espírito, o mesmo propósito, a mesma fé, não muda. O Espírito Santo será derramado e aqueles que precisam ser renovados serão renovados. O Pai está de braços abertos para te receber. Vença tudo, o medo, a dúvida, o que vão pensar, o que vão dizer, não importa. O Pai está à espera de você. Aqui em Viseu, na Avenida Doutor Antônio José de Almeida, 278, bem ao lado da estação das caminhonetas de Viseu, ou em Universal, mais perto de si. Que Deus abençoe a todos. Forte abraço e até lá.

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1: Olá, amigos, muito bom dia. Que Deus abençoe, que Deus ilumine a sua vida e todos os seus caminhos nesta manhã de quarta-feira. Que a luz do Altíssimo venha lhe acompanhar e abençoar todos os seus caminhos neste dia especial. Eu quero desejar a quem nos acompanha, quem nos ouve, você que talvez aí na sua casa, talvez na sua viatura em direção ao trabalho, nesta manhã nos dá a oportunidade de continuar consigo, que Deus venha lhe abençoar. Quem vos fala, seu amigo, Pastor John, diretamente aqui da nossa Universal da Guarda, na cidade mais alta, aonde nós estamos aqui à disposição para ajudar a todos os que sofrem, aflitos, desesperados, angustiados, depressivos, doentes, têm chegado a nós todos os dias. E cada um que chega nesta porta encontra a saída, a solução, encontra a fé, a força e o auxílio que precisa para vencer. E se você precisa de ajuda, não hesite em nos procurar. Daqui a pouco eu vou deixar para si a morada e também os nossos contatos, mas eu quero no início desta programação colocar para você testemunhos, histórias reais de pessoas que chegaram aqui aflitas, desesperadas, doentes, desenganadas, mas através da fé tiveram a mudança, a transformação que só o Espírito de Deus pode trazer à vida de quem sofre. Vamos acompanhar as pessoas que participam da grande corrente, da grande reunião de concentração de fé milagres e eu volto já.
2: 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E a prova disso são os milhares que têm acontecido diariamente na Universal. Transformação na família.
3: Antes de chegar à igreja, eu era uma pessoa muito negativa, triste, desconfiada, ciumenta, problemática.
4: Era um casamento destruído, não tínhamos diálogo nenhum, eu não conseguia estar em casa.
3: Chegámos mesmo ao ponto da separação. Portanto, eu conheci a Igreja Universal através da rádio. Das tantas noites que passava sozinha, fui sintonizar um programa, não é? E encontrei a rádio do Centro de Ajuda. Pensei, por que não a mim? E foi nessa altura em que eu tomei a decisão de procurar e decidi ir. No primeiro dia, quando saí de dentro da igreja, eu já vi uma luz ao fundo do túnel. Ou seja, há solução para o meu caso. Entretanto, 3 meses depois de eu entrar na igreja, o meu marido veio. Pronto, pediu-se a participar também, o casamento restaurou, a família restaurou.
4: Senti-me bem, no domingo senti-me bem. Foi uma paz interior, foi um bem-estar ali. E pronto, eu percebi-me que algo era diferente ali na igreja.
3: O ciúme acabou. Portanto, o meu marido passou a ser um marido presente, amigo.
4: A família está toda unida, está uma família unida, está uma família que se compreende uns com os outros. Está totalmente diferente.
2: A saúde totalmente restaurada.
5: Eu estava no fundo do poço, com uma doença que os médicos nem sabiam dizer o que era. Queriam estudar a minha doença, queriam me internar para estudar a minha doença. Eu nunca... Quando eu conheci o Senhor Jesus, eu fui curada de tudo, nunca tomei uma medicação. Eu disse, fiz o propósito com Deus. Meu Deus, se tu curas, tens que me curar sem medicação nenhuma. Nunca tomei nenhuma medicação, fui liberta de tudo. Eu hoje tenho 74 anos, faço aquilo que eu não fazia com 44 anos. Hoje sou uma mulher abençoada, cheia de vida, cheia de saúde, próspera em tudo. E eu disse ao meu médico de família, onde eu me tinha curado, e ele disse-me para mim, minha senhora, e disse que não tinha tomado medicação nenhuma e pedi-lhe perdão porque eu estava a enganar a medicina. E ele disse, não, minha senhora, a senhora não enganou a medicina. A senhora fez muito bem, a senhora estava doente, mas era espiritual, a senhora curou-se e nunca deixe de ir a essa casa, porque aí é que a senhora vai buscar a sua cura e a sua vida para viver no dia a dia enquanto andar cá, porque a senhora não tem doença nenhuma da medicina. E eu, graças a Deus, aqui estou feliz.
6: As finanças recuperadas e o saldo positivo.
3: Eu tinha a minha vida financeira completamente destruída. E aí o mundo acabou para mim porque era muita coisa para pagar. Então eu, que até tinha uma boa vida até então, no sentido que ganhava muito bem, tinha o meu filho num bom colégio, vivemos bem, eu perdi tudo. Tive que tirar o meu filho do colégio, tive que começar a viver em casa de pessoas. Portanto, passei para o zero. A comer, mas eram pessoas que me davam de comida. Passei a ter fé, ter força, ter coragem e a colocar em prática. E a minha vida foi mudando. Voltei a abrir um negócio que em 8 meses tornou-se pequeno e tive que abrir outro. E, entretanto, agora, posteriormente, eu tirei um curso superior, comecei a dar aulas, que além do meu negócio que eu mantenho, como pessoal a trabalhar, eu também faço isso e o meu novo projeto será, com certeza, abrir uma escola mesmo só para mim.
6: E principalmente a paz interior.
7: Eu era uma pessoa, assim, muito vazia. Eu precisava de estar cercada de outras pessoas e até de coisas, de fazer algumas coisas para me realizar, para me preencher. Mas no fundo, quando eu estava sozinha, quando eu estava no meu canto sem nada, eu me sentia aquele vazio, eu era triste, eu tinha vontade de chorar, eu não entendia qual era o propósito para eu estar neste mundo, assim, eu procurava um significado para a minha vida, não é? Então eu era uma pessoa assim sem sentido, sem rumo, vazia. Hoje é completamente diferente, assim, desde que eu comecei então a colocar em prática e a buscar Deus para a minha vida, eu, em primeiro lugar, eu recebi esse preenchimento, né? A alegria de viver, o amor pelo próximo, por mim em primeiro lugar, porque eu não, também não me amava, não me considerava, não me valorizava, e eu passei então a me amar. Eu não preciso estar rodeada de nada nem ninguém para eu ter paz dentro de mim, amor. Encontrei um sentido, para um propósito para a minha vida, aquilo que Deus tinha para mim. Por isso hoje eu sou uma pessoa realizada e feliz.
6: 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Um milagre espera por si.
1: A Concentração de Fé e Milagres acontece todos os domingos, às 9h30 da manhã. Uma reunião especial que tem ajudado inúmeras pessoas como você acompanhou aí agora. Pessoas que chegaram aqui enfermas, doentes, desesperadas, desenganadas. Pessoas que a força dela já não era mais suficiente para resolver os problemas, como talvez é o que acontece consigo, amiga e amigo que me ouve. A sua força já não é mais suficiente para lidar com esse problema familiar, para lidar com essa depressão, para lidar com esses males que lhe acometeram na sua alma, angústia, insônia, pensamentos de morte. Você está num momento da sua vida que você diz, eu não sei como cheguei a esse ponto e tampouco sei como sair desta situação. Pois bem, minha amiga, meu amigo, nesta reunião, a Concentração de Fé e Milagres, você vai encontrar a força, o auxílio, o poder de Deus à sua disposição para restaurar corpo, alma e espírito e transformar por completo a sua vida. Através da fé, através da oração, através da palavra, você receberá o que nunca recebeste. Essa é a nossa proposta, lhe dar o que você nunca recebeu, até porque se você tivesse recebido o que tem sido entregue aqui, você estaria bem. Eu quero lhe convidar, especialmente você que se encontra afastado. Você é uma pessoa que talvez nos acompanha, nos ouve e já esteve cá dentro. Você já esteve junto a nós. Você já esteve na fé, E enquanto você estava na fé, você estava bem. Você tinha força, o auxílio, a direção. E você tinha vitórias contra os problemas. Hoje, porém, estás caído, está desanimado, está enfraquecido. Muitas são as dores e as angústias que carrega. Pois bem, nesse domingo agora, no último domingo do mês de maio, teremos o domingo do reencontro. Uma oportunidade especial para você que está longe, que está fraco, que está desanimado, se reconciliar com Deus, se unir a essa fé e ter novamente esta força.
8: Chamo-me Sónia Silva, tenho 42 anos, sou cabeleireira. Eu, como via que a minha mãe sofria muito com o meu pai, que o meu pai era alcoólico, dava maus tratos. A minha mãe tinha muitos problemas espirituais, manifestava em casa com espíritos e eu via, não é, aquilo. Eu era uma pessoa vazia, tímida, triste também, não é, por ver a família do jeito que estava, eu era triste. Então eu disse à minha mãe, eu ouvia testemunhos de pessoas a darem testemunhos que eram curadas, que eram libertas, vidas transformadas. Eu disse à minha mãe, olha, tu já correste tantos lugares, já foste a tantos sítios, por que não ires agora a esta igreja? Pronto, a minha mãe ouviu aquilo e foi. Gostou, ficou, não é? Deus começou a transformar a vida dela, só que eu não ia. Depois eu de ver que realmente a minha família começou a mudar, o meu pai começou a mudar para a minha mãe, deixou de beber, deixou de fumar, eu achava aquilo estranho. Bem, realmente, aquilo que eu ouvia é verdade. Comecei-me a interessar pelas coisas de Deus, comecei a crer, não é? Conforme eu via aqueles obreiros a orar nos espíritos, eu disse, eu quero isto. O que eles têm, eu também quero ter. Eu quero ser assim, eu quero... Quero ter aquele poder que eles têm. Depois Deus começou a mudar o meu interior. Eu de uma pessoa triste passei a ser alegre, de uma pessoa que era tímida, ousada, e muita coisa foi mudando. Eu via essa mudança em mim, a minha família via essa mudança em mim. Foi quando eu senti o desejo de receber o Espírito Santo. E houve um dia, foi uma reunião de domingo, e eu fui presenteada, não é? Com o Espírito Santo. Eu busquei e houve aquele momento que o Espírito Santo desceu em nós, porque o Espírito Santo é o próprio Deus dentro de nós. Fiquei feliz porque o Espírito Santo é alegria, é mansidão, é paciência, é tudo. É o passaporte para a gente viver a eternidade. Quem não tiver o Espírito Santo não tem nada. Quem não tiver o Espírito Santo é vazio, não tem vida, não tem razão de viver. O meu fundo de poço foi quando eu me afastei das coisas de Deus, quando eu me afastei daquilo que fazia, porque eu depois houve uma fase que me dediquei às coisas de Deus. E então, por uma decepção na vida sentimental, eu afastei-me. E aí foi o meu fundo de poço, porque casei com quem não devia. E é o vazio, não é? A gente, quando deixa de ir buscar aquilo que buscava, a presença de Deus, a gente não tem ânimo, não tem vida. É como se a nossa alma fosse morrendo aos pouquinhos. A nossa alma vai morrendo. Se a gente não busca a presença não é? Do Espírito Santo na nossa vida, um pouco de nós vai morrendo todos os dias. Todos os dias. E eu estava a morrer. Espiritualmente estava a morrer. Até que um dia deu um clique e Deus voltou, não é? Porque toda aquela pessoa que se afasta, mas que há um propósito na vida dela, Deus vai lá e traz. E Deus faz tudo de novo. E foi um querer de começar tudo de novo. Como se todo o passado... Deus tivesse passado uma borracha no meu passado e então a partir dali ia ser tudo novo. Não foi fácil, não posso dizer que foi fácil, porque as coisas de Deus não são fáceis, só para quem quer, só para quem deseja e almeja. Quando a gente o busca, não é? Quando a gente o busca de todo o coração, Ele se derrama na nossa vida, Ele faz tudo novo, Ele apaga o passado, Ele transforma as nossas vidas, Ele faz-nos caminhar, Ele faz tudo novo. Deu-me uma nova vida, um novo casamento, uma vida abençoada financeiramente. Não tinha, eu cheguei na Igreja Universal sem trabalho, né, que eu tinha vindo de uma antiga relação, e então eu cheguei sem trabalho. Numa semana eu arranjei trabalho, nessa mesma semana que eu cheguei na igreja eu arranjei trabalho, fui trabalhar, só que eu não aceitava aquilo. E eu, que toda a minha vida sempre fui patroa, eu não aceitava ser funcionária, não é? Eu clamava a Deus, eu orava a Deus que não aceitava, e houve um determinado dia que Deus abriu as portas e hoje eu tenho o meu salão de cabeleireiro. O meu casamento é uma bênção, não podia ser melhor. Tenho um homem de Deus do meu lado e estamos juntos nessa caminhada. O Espírito Santo é tudo na minha vida. O Espírito Santo é a paz que eu não tinha. O Espírito Santo é, conforme eu já falei, é o meu passaporte para eu viver a eternidade com o Senhor Jesus. Antes de ter o Espírito Santo, nós somos criaturas de Deus, todos nós. Depois de ter o Espírito Santo, podemos dizer que somos então filhos de Deus. Deus transformou a minha vida. Deus fez tudo de novo.
1: O domingo do reencontro será nesse próximo domingo, dia 31, o último domingo do mês de maio, aonde todas as pessoas que estão afastadas, que estão longe, e até você que nunca pisou os pés aqui na Universal, terá a oportunidade de buscar essa força, esse ânimo e esta paz. A paz que o Senhor Jesus diz que Ele nos daria, e a paz que Ele dá, no mundo não tem. Então, se você deseja ter essa paz, ter essa força, venha buscar. Às 9h30 da manhã, em cada Universal mais próximo, mais perto de si. Aqui na Cidade da Guarda, nós estaremos na rua Antônio Sérgio, número 5, bem frente aqui à Produção Civil e ao pé também da Rotunda dos 5 Fs, bem conhecida aqui no coração da nossa cidade mais alta. Você é nosso convidado todo especial. Lembrando, gratuitamente, você há de passar por essas portas, será ajudado e certamente sua vida será transformada.
9: Comecei aos 15 anos. O meu pai agredia a minha mãe. Um dia ele agrediu imenso a minha mãe, eu virei-me ao meu pai e ele meteu-me na rua.
10: Lisboa é a capital portuguesa dos sem-abrigo. Somente aqui vivem 8 mil pessoas. Vinda de uma família problemática, Alice fez parte, aos 15 anos, destas estatísticas.
9: Eu dormia na rua, à chuva, às vezes ia para as casas que tinham, aqueles prédios que tinham portas abertas, e aconchegava-me lá num cantinho. Tive um mês assim, à fome, passar fome, sem banhos, sem nada.
10: Foi precisamente aí que teve contacto com um mundo que tão cedo não a deixaria em paz.
9: Comecei a sentir que ninguém gostava de mim, que eu não era nada, que não passava de um lixo. Então, quando entrei no mundo das drogas, ainda mais eu achei que não era nada, porque as drogas levou-me também ao vício da bebida. As primeiras foi a X, foi erva. Foi nessa altura também já comecei com o que chamavam drunfos na altura, os comprimidos.
10: Em Portugal não existe um número exato de dependentes químicos. Os valores são apenas baseados em quem pede ajuda para receber tratamentos. Os últimos dados do Serviço de Intervenção nos Comportamentos Aditivos e nas Dependências mostra que estiveram em tratamento 27.834 utentes, uma subida em relação aos anos anteriores, dos quais 60% eram novos tratamentos.
9: Aquilo que a minha mãe viveu, eu fui viver o mesmo.
10: É desta forma que Alice relata um dos piores momentos da sua vida adulta. Toxicodependente, mãe, Alice sofreu nas mãos de um companheiro também viciado e agressivo.
9: Ele agredia-me bastante e com facas e tudo. Fui violada pelo próprio marido. Na altura já tinha um filho com 2 anos. E para que o meu filho não assistisse a isso, às vezes eu ficava em silêncio. O meu filho, mesmo com 2 anos, ele apercebia-se, e ele muitas vezes, quando o pai abria a porta, ele apercebia-se e sabia o que o pai ia fazer. Muitas vezes ele acordava e ia-se sentar no meu colo, que era para o pai não me tocar, não me fazer nada. E é assim, é muito triste, que nós os pais é que temos que defender os filhos. E o meu filho é que tinha que me defender com 2 anos.
10: Alice, entretanto, libertou-se da relação que a aprisionava, mas não deixou os vícios, mesmo com uma criança pequena.
9: Eu, de segunda a segunda, eu ia para as discotecas toda a noite. E o meu filho, nessa altura, tinha 4 anos. Então, o que é que eu fazia? Eu deixava o meu filho sozinho em casa. Eu fechava a porta à chave e deixava em casa. Eu, infelizmente, eu cheguei-lhe a dar comprimidos até para dormir, para ele não acordar. Então, uma noite, eu fui para a discoteca e, quando voltei a casa, o meu filho não estava.
10: A criança foi levada para os avós maternos, mas mesmo assim Alice não mudou. Só tempos mais tarde, e depois de quase morrer num acidente de carro, é que Alice resolveu aceitar um convite feito para mudar de vida.
9: Eu tive noção que ia morrer naquela hora. E a primeira coisa que eu pedi a Deus foi uma oportunidade para viver.
10: O que é que mudou logo de início em si, quando começou a participar nas reuniões da Igreja Universal?
9: Mudou a maneira de estar, a maneira de vestir, o comportamento, a linguagem. Comecei aos poucos a deixar o tabaco, a deixar as drogas.
10: Na Universal, Alice redescobriu a força para viver e durante anos viveu esta fé inabalável. Mas com o passar do tempo, a mesma fé que mudou a sua vida começou a ser esquecida.
9: Perdi a minha mãe, perdi muito, muita coisa devido a ter-me afastado de Jesus. Voltei à tristeza, voltei a andar nas noitadas, voltei a fumar, voltei ainda a usar drogas. E depois é mais doloroso, porque a gente quer voltar e não consegue.
10: Por vergonha, por medo de represálias e de olhares, Alice adiou o seu regresso à Universal por 8 anos, até que decidiu regressar à casa onde tinha sido feliz.
9: Tudo mudou em mim, a paz, principalmente, tenho paz. É assim, lutas tenho, mas uma coisa eu tenho a certeza, todas elas, sejam quais for, eu vou vencê-las, porque eu tenho a certeza na fé. E a fé no Deus que eu creio.
10: Nas palestras, nas mensagens e no apoio recebido, Alice Ricardo deixou para trás novamente uma vida de depressão, vícios e perdas. Uma vida para a qual afirma não querer voltar.
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1: Muito bem, estamos de volta com a nossa programação nesta quarta-feira e eu quero lembrar a todos que me acompanham, que me ouvem, que você pode sim contar com a nossa ajuda. 218-368-008 é o número da central de atendimento do SOS Espiritual, aonde ao ligar agora, pastores, obreiros, colaboradores estarão à sua inteira disposição para ajudar você que sofre, que está aflito, desesperado. 218-368-008. E também quero lembrar você que mora aqui na cidade da Guarda, você que deseja um auxílio de nós aqui da Universal da Guarda, você pode mandar sua mensagem de texto, mensagem de voz, e até mesmo a sua ligação WhatsApp ou até mesmo pelo seu cartão SIM. 963-057-431 é o nosso contato aqui da Universal da Guarda. Eu quero falar para você agora, nesta segunda parte do programa, nesses momentos finais, do que tem acontecido todas as quartas-feiras. As quartas-feiras é um dia muito especial, pois é a reunião do estudo da palavra, do se aprofundar na escritura e também da busca do renovo com o Espírito Santo, da comunhão com Deus. Neste domingo passado tivemos o dia de Pentecostes e muitas foram as pessoas que receberam o Espírito Santo. Eu quero colocar para você agora aqui de uma chamada que fala a respeito da reunião que acontece hoje, quarta-feira, durante todo o dia.
12: 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Nesta quarta-feira, às 20, no Santuário da Família de Deus, na Rua Doutor José Espírito Santo, número 36, em Lisboa. No Cenáculo do Espírito Santo, no Porto, Rua Degas Muniz, 485, ou numa Universal mais perto de si.
1: A reunião de quarta-feira que acontece na Universal é voltada para a edificação da alma, através do estudo da palavra, da busca ao Espírito Santo, da comunhão com Deus. A nossa alma, ela é revigorada, alimentada, fortalecida. E quando a alma está bem, então nós temos a força que precisamos do lado de fora para vencer, para lidar com todas as aflições deste mundo. Pois Jesus disse, você lembra? Ele falou que no mundo teríamos aflições, mas tem de bom ânimo, eu venci o mundo. E quando você tem a presença dele dentro de você, você também vence o mundo. Você vence as lutas, as dificuldades, os problemas que se levantam dia após dia. Por isso, venha hoje buscar essa força, esse alento para a sua alma. Na reunião do estudo da palavra, você deve trazer a sua Bíblia e traga também o seu coração aberto para ouvir, para aprender e para entender a vontade de Deus para si. Às 10 da manhã, logo daqui a pouco, a primeira reunião, às 15 horas, às 19h30, nas três reuniões você pode participar conosco. Lembrando que antes e após das reuniões, estamos à disposição para atender durante todo o dia de hoje. Na Rua Antônio Sérgio, número 5, bem em frente à Proteção Civil, é aqui a morada da nossa Universal da Guarda. Mas é claro que você poderá encontrar na Universal mais próximo da sua casa, na sua cidade. Se você deseja saber onde há essa porta aberta próxima de si, ligue agora 218-368-008 ou aceda ao website igrejauniversal.pt/moradas. Deus abençoe a todos, um forte abraço, vamos ficando por aqui, uma ótima continuação, Deus ilumine a sua quarta-feira e até lá!

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1: 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São 7 horas.
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3: Olá, meus amigos. Deus abençoe todos vocês, especialmente aquelas pessoas que estão vivendo na região, como diz a Bíblia, aquele povo que está sentado em trevas, que quando Jesus chegou, ele viu grande luz. O povo viu grande luz, que era Jesus. E aos que estavam assentados na região e sombra da morte, a luz raiou. Então, as pessoas que estão assentadas no sofrimento, na dor, no desespero, na vontade de morrer, que a luz venha raiar em suas vidas. Sobretudo que o entendimento de cada um seja iluminado pelo Espírito Santo, para que possa então entender a vontade de Deus para a sua vida. Se é que tem interesse em saber qual é a vontade de Deus para a sua vida. E nós sabemos que o que que acontece no reino de Deus? O que que é o reino de Deus? O reino de Deus não é exatamente lá no céu. O reino de Deus é onde Deus reina, é onde a vontade de Deus está sendo feita. Então, se uma pessoa realiza a vontade de Deus, procura fazer a vontade de Deus, então ali Deus reina. Muito forte isso, né? Ali Deus está reinando, porque é a vontade dele que está sendo feita. Mas, por outro lado, se a pessoa é religiosa, é uma pessoa caridosa, é uma pessoa bondosa, mas não faz a vontade de Deus, então Deus não está ali. Deus não está ali, porque o reino é de Deus, não é nosso, não é de ninguém, senão somente dele. Então, no reino de Deus, a vontade dele é feita, é realizada. Não é a vontade de quem está no reino de Deus, mas a vontade de Deus na vida de quem está ali no reino de Deus. E é interessante, é bacana isso, muito forte, porque quando se faz a vontade de Deus, a pessoa tem certeza absoluta que está agradando a Deus. Ela tem certeza absoluta de que Deus é com ela. Por quê? Porque ela está realizando a vontade de Deus, que não é uma coisa assim comum neste mundo, no mundo em que vivemos. No mundo em que vivemos, a vontade ou as vontades são sempre feitas de acordo com a vontade do mundo ou das pessoas que estão vivendo neste mundo e buscando realizar os seus próprios sonhos. Então essas pessoas, elas estão perdidas em suas próprias vontades. Por quê? Porque não querem ou rejeitam fazer a vontade de Deus. E por que não querem fazer a vontade de Deus? Porque a vontade delas é prioridade máxima. Então, todo mundo quer ser servido. Ninguém quer servir. Neste mundo é assim. No reino do mundo, todo mundo quer se servir ou ser servido. Não quer servir. É por isso que muitas pessoas, infelizmente, buscam com força, com vigor, colocam toda a sua força para realizarem os seus próprios sonhos, que é ser cabeça. E ser cabeça é querer ser servido ou servir-se a si mesmo. Mas no reino de Deus, só tem um cabeça, é o próprio Deus. Então, quando a pessoa se submete a Deus, ao Espírito de Deus, à vontade de Deus, então Deus mesmo, na pessoa do Espírito Santo, a guia, ensina, orienta, mostra, aponta, revela qual é a vontade de Deus para aquela pessoa. E isso é tremendamente glorioso, porque quem serve a Deus neste mundo, com certeza, quem faz a vontade de Deus, quem serve a Deus é quem faz a vontade de Deus neste mundo, com certeza, quando passa deste mundo para o além, quando morre o corpo, então a alma dessa criatura vai diretamente para Deus. Por quê? Porque o serviu, fez a sua vontade aqui na terra. E isso é muito precioso, minha amiga, meu amigo. Porque a vontade de Deus, quer a pessoa aceite ou não, mas ela vai ser feita de uma forma ou de outra e por toda a eternidade. Porque quem serve não a Deus, mas a si mesmo, na eternidade, vai estar longe, infinitamente longe de Deus. Por quê? Porque não quis servi-lo, não quis se submeter a ele aqui neste mundo. Então, quando morre, a própria pessoa escolheu servir a si mesmo além, no além. Bom, eu queria que você entendesse a química do reino de Deus, que a gente tem tentado ensinar, tentado passar, transferir, para que as pessoas possam viver uma vida tal e qual Jesus prometeu. Eu vim para que tenham vida e eterna, abundante e eterna. Eu não vim para apenas curar os enfermos, feridas dos feridos. Não, eu vim para reinar nos corações daqueles que querem se submeter a mim. Então, quando uma pessoa se submete ao reino de Deus, quer dizer, se submete à vontade de Deus, então, na eternidade, ela vai continuar sendo serva por toda a eternidade. Lembra que Jesus falou, ele falou assim, olha, quando orardes, né, entra no teu quarto, no teu aposento, fecha a porta e diga, Pai nosso que estás nos céus, santificado seja o teu nome. Primeiro pedido, santificado seja o teu nome. Venha o teu reino, venha o teu reino, para que então

Ora, 16 minutos depois das 9, bom dia, cá estamos, emissão de quarta-feira para o seu Olá Amanhã. Paulo Saraiva, Filipe Borges e António Ferreira, estamos juntos até à 1 da tarde. Boa viagem, bom trabalho. Eu quero ser a banda sonora dos seus ouvidos até à 1 da tarde. Aí está Paulo Flores, Jeito Alegre de Chorar. Às vezes estamos alegres na voz, na forma de estar, mas às vezes por dentro a chorar. Paulo Flores, abre a emissão.

Dia também. A anedota do dia. O que é que se celebra hoje? Tanta coisa. E fechamos com as saudações. Tudo para escutar na sua Antena Livre 89.6. Agora trago uma das melhores cantoras de Portugal. Eu gosto muito dela. Foi apadrinhada pelo Tony Carreira. Cantou com ele. Depois lançou-se a solo com vários nomes. Primeiro Susana Pragosa, depois só Susana. E agora voltou outra vez a Susana Pragosa. Este tema é muito bonito. Quero-te amar. Hã? Ouve-se aí, não ouve? Põe-a mais alto. Bom dia.

0: Esta forma sussurrante de cantar que me enche a alma. Susana, quero te amar. 9:25.
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0: Vamos agora saber do tempo para hoje. Ora, pode então contar com subida da temperatura, tempo quente, atenção, beba muita água, não esteja muito tempo ao sol. Temos possibilidades de chuva, acompanhada de granizo e trovoada no interior norte e centro do país, lá mais para a tarde, é ver, vamos. Vento moderado, forte nas terras altas, mas nada de especial. Tempo quente é o que temos para esta quarta-feira, 27 de maio. As máximas começam nos 27 para Penhas Douradas, 30 para a Guarda, 31 para Gouveia e para Aveiro, 32 Vila Nova de Paiva, Mortágua, Castro Daire, Foz de Algodão, Celurico da Beira, Sernancelhos, 33 Viseu, Tondela, Santa Combadão, Mangualde, Nelas, Carregal do Sal, Sátão, Penalva do Castelo, Aguiar da Beira, Moimenta da Beira, 34 para Vila Real, 35 para Coimbra, Vouzela, 36 para São Pedro do Sul, Oliveira do Hospital, Tábua, Arganil, Mialhada e Castelo Branco e Figueira da Foz. Ora, são estas as máximas para esta quarta-feira, 27 de maio. Guarda-chuva, pode precisar, lá mais para a tarde, casaco, vá de calções e t-shirts. 89.6 Antena Livre, aqui tem muito mais música.
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0: Ora, e com este calor apetece uma praia, um rio, com uma boa companhia. E dizer para a cara metade: amor, vem cá, que eu não te alejo. Armandinho, avança, o Olá Amanhã de Quarta. Ah, sabes que assim é feira em ceia.

0: Tem cá, não faças tremer tanto a secretária, tem calma. Ai, meu Deus, meu Deus, meu Deus, meu Deus, não sei o que é que se passa com este ordinarão deste computador. Ora bom, vamos lá saber disto agora. Quer sorrir comigo, não é? Pronto.
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0: Ora vamos lá, adeus.
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3: Não, não. Ora, já pelo nome já toda a gente sabe que é uma coisa pequenina. Mas este era mesmo pequenino. E entrou num bar para beber e um sumo. Mas o bar estava vazio. Ora, o balcão era alto, então ele toma a balança, deu um salto e diz: um trinaranjo. Nada. Formou e outro salto e a condia no ar: um trinaranjo. E nada. Diz o gajo: estou lixado com isto. Volta a dar e outro salto que acodia no ar: um trinaranjo. No outro lado há outro que deu um salto que diz: é laranja ou ananás? É laranja ou ananás?
0: Ora, aí está, dois pequenitos, não é? É a vida.
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0: Já vamos descobrir as músicas para encontrar a música mais do dia. Até lá vamos com Simone Mendes. Eu menti.
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0: Esta mulher canta muito. Simone Mendes, Eu Menti.
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0: 9h35 e meio, vamos lá escolher música mais.

0: trago uma grande canção do Clemente. Chama-se Por Te Amar. Ouve-se também. Vamos lá. É a primeira adaptação.
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0: Ou então, Cláudia Pascoal. E também é um tema muito bonito que se chama Passo a Passo. Cá está. Uma pop rock e outra mais popular. Agora é consigo. Escolha.

0: 10 a mais votada passa por cá. 93-345-4994. Cláudia Pascoal ou Clemente, vote agora.
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0: Agora vamos respirar fundo. Sara Correia, que está hoje de parabéns, e vem com os Calema. Tenha uma grande manhã de quarta-feira. Boa viagem, bom trabalho. É a sua Antena Livre e este é o seu Olá Amanhã.

Ora hoje, dia 27 de maio, o que é que temos aqui no cardápio? É dia de rebolar na relva. Então, que uma boa companhia, toda se rebola. Ai meu Deus, quando rebolava na relva, aqui há uns anos atrás, mais ou menos quando eu tinha aí 10 anos, em 2005, 2006, mais ou menos, eu rebolava sempre e fazia tudo por tudo para passar por cima. Porque eu gostava muito de passar por cima. Também é dia de não ter medo de nada. Dia das pessoas que não saem de casa sem comer. Eu sou um deles. Primeiro, há que encher o bandulho. E depois, então, vamos embora. Então, dia da fita cola. Há muita gente que precisa de uma fita cola na boca. Eu só não ponho, porque senão depois não falo. É dia do gelado de uva. Quanto ao nome do dia, é dia do Diego. É o que temos para hoje. E porque é dia do Diego, eu trago Diego Torres, essa mulher. Eu já lhe digo quem é que faz anos hoje. Muita gente famosa a fazer aniversário. Já.

0: Que muero.
1: Ora, está dia do Diego e passou por cá o Diego Torres com essa molhete. Ora, para comer, nada, temos para chupar. Gelado de uva, está bem? É um gelado que deve ser muito bom. Portanto, deve ser algo bom de se chupar. Ora, vamos, temos que dar os parabéns.
2: E hoje, os parabéns vão para...
1: Ora, tanta gente de aniversário. Ivete Sangalo, 54 anos. Temos a Sara Correia, a Blaia e o Cifrão. Gente famosa que está hoje de parabéns. Já agora também, se está de aniversário hoje, muitos parabéns e muitas felicidades e obrigado por ouvir a Antena Livre. Parabéns então para o Cifrão, para a Sara Correia, para a Blaia e para a Ivete Sangalo. Muitas felicidades, muitos parabéns, sejam felizes.

muitos parabéns e muitas felicidades então para quem está de parabéns neste 27. Blaia, Cifrão, Sara Correia e Ivete Sangalo, e também para todo o auditório que está hoje de aniversário. Vamos lá votar, ou vota na Cláudia Pascoal, passo a passo, ou vota no Clemente por amor. Ainda só recebi 3 votos. Como é que é possível? 3 votos. Eu só vou começar a fazer o programa a partir das 10. Então, o pessoal não chega antes, então começo a fazer o programa só a partir das 10, mas nada. Ora bom, vota então Clemente ou Cláudia Pascoal. 933454994 933454994. Clemente ou Cláudia Pascoal? É só votar agora, depois das 10, toca a

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2: 232-60-10-71. Ora bem, hoje é dia de rebolar na relva. Aliás, eu já estive mais apropriado para rolar do que agora, porque agora estou mais espalmado. Não sei se é da dieta, não sei, mas estou mais palmadinho. Pronto. É dia de chupar um gelado de uva. Ora bem, quem gosta de chupar um gelado de uva é alguém da Tocha. O pessoal da Tocha adora chupar gelado de uva. Aquilo é uma maravilha. Bom dia, Célia.
3: Bom dia, Paulito.
2: Estou a falar a verdade, certo?
3: Estás.
2: Então chupar um bom gelado de uva não é bom?
3: Todo tipo de gelado. Então hoje é de uva, pronto.
2: Exatamente. Portanto, é aquele gelado que até também às vezes numa garrafa. Mas só às vezes, não é sempre, só às vezes.
3: Correga assim tão bom.
2: Ai, bem fresquinho. Maravilha.
3: E de onde ele costuma vir, ainda melhor.
2: Oh, se for dadão, melhor ainda. Célia, para quem vai, bom dia.
3: Olha, Paulito, vai para ti, toda a tua família, para a Dona Graça, para a Elcita, para o Luís, para o Carlitos, para todos, sem exceção de ninguém, para a Dona Fátima também. E para ti, um bom trabalho, continua assim. E é tudo, Paulito.
2: Eu tento. Eu tento, às vezes não consigo.
3: Eu não vou revelar na relva. Eu vou me deitar na praia à beira-mar sem toalha.
2: Sim, sem toalha, sem nada.
3: Sem toalha, sem nada.
2: Também, caramba, estás à espera de 36 graus, o que é que tu queres?
3: É verdade. Então, só mesmo ao vir a mar, naquela areia molhadinha.
2: Caramba, vais virar churrasco. Beijinho, Célia, até logo.
3: Beijinho, tchau.
2: Adeus, obrigado. 232-60-10-61. Estou bom dia, tínhamos aqui alguém. Não temos, mas a luz enganou-me. Estava a piscar. É assim. Vamos lá, 232-60-10-71, 232-60-10-71. Bom dia.
4: Bom dia. É que vai ser só areia por todo o lado.
2: Areia? E não só. E não só, porque há pessoas que quando estão deitadas de barriga para baixo ou de barriga para cima, aquilo é uma sinfonia. Ora bom, estou a falar, é a sinfonia das gaivotas.
4: Claro. Ah, mas deixa-me dizer-te que na Tocha nem há assim grandes gaivotas.
2: Não.
4: Não, posso dizer que é uma das praias que eu gosto bastante.
2: Da Tocha? Sim, olha, é um bocadito mais calma do que a Praia da Barra de Aveiro. Muito
4: sim,
2: mais calminha. Mais
4: e depois
2: calminha.
4: Tem uma coisa muito boa, porque é assim, tu vais a um domingo para lá, tem uma feira enorme, passas na feira, levas um franguinho, levas pão, mais uma saladinha, mais isto, mais aquilo, fazes um piquenique, mais à frente tem um parque maravilhoso com muitas mesas.
2: No parque tudo bem, agora na praia jamais.
4: Não, no
2: odeio parque. Comer na praia, acreditas?
4: Não, primeiro comes no parque e depois então vamos à praia.
2: Uma vez estava lá a comer uma bola de Berlim, veio um montão de areia, tive que deitar a bola de Berlim fora, que era só areia.
4: Era bola de Berlim de areia.
2: Não, sério, eu disse assim, não quero mais comer na praia. Detesto, odeio. Pronto, há quem goste e respeito, mas comer na praia não. Ora bem, gelado de uva, vai?
4: Olha, por acaso eu nunca provei.
2: Mas prova que é bom. Prova que é doce.
4: Pronto.
2: É doce.
4: Está bem, acredito que sim.
2: Pronto. Também é dia de rebolar na relva?
4: Sim,
2: é dia de não ter medo de nada. Também?
4: Depende.
2: Eu não tenho medo de nada. Nada, absolutamente nada.
4: Não.
2: Zero.
4: Não, poça.
2: E também é dia daquelas pessoas que não saem de casa sem comer.
4: Por acaso é um dos meus casos.
2: Nunca saio de casa sem comer. A gente lá sabe o que vai encontrar. Ora, já foste. Quem é o irmão mais lindo? Tu. Muito obrigado. Gente simpática e gentil. Então, bom dia.
5: Bom dia.
2: Sandrinha.
5: Olá.
2: Eu sei que tu ligaste só para me dizeres que não tens medo de nada.
5: Até tenho.
2: Medo de quê, Sandra?
5: Olha, muita coisa.
2: Muita coisa, Sandra.
5: Muita coisa.
2: Sabes o que é que eu tenho medo?
5: De quê?
2: É deste mundo, conforme está.
5: Ah, pois, também é um caso desse.
2: Uma vida incerta e o conselho que eu dou, vamos ser felizes, caramba.
5: É, não está nada fácil.
2: Vamos ser felizes porque hoje as pessoas não se entendem, isto está o caos.
5: Está mesmo.
2: Epá, eu quero ser feliz.
5: Estás mal a pior.
2: E se eu puder contribuir para a felicidade de muita gente que me escuta, e eu sei disso, epá, fico feliz por isto também.
5: E contribuís bastante.
2: Ah, muito obrigado, Sandra. Quanto é que é?
5: É de graça. É.
2: Quê?
5: Para ti é de graça.
2: Muito obrigado. Obrigado.
5: Sabes que eu sou Sandra Santos.
2: Ainda bem, Santinha, ainda bem. Olha, gelado de uva, vai?
5: Olha, nunca provei, mas como eu gosto de gelado.
2: Olha, se fores rebolar comigo na relva.
5: Ah, eu gosto de fresquinha.
2: Exatamente, eu pago o gelado de uva.
5: Ah, está bem, então vamos.
2: Pronto, vai para quem? Bom dia.
5: Vai para todo o auditor da Antena Livre, um bom dia para todos e um beijinho.
2: E é só?
5: É só.
2: Ainda bem que uma pessoa que eu cá sei não ouve a rádio, senão já tinha levado um tiro. Adeus!
5: Olha, eu também não saio de casa sem comer.
2: Ai, não?
5: Não.
2: Ainda bem. Aliás, nota-se então no nosso corpinho.
5: Claro, então.
2: O pessoal tem que pensar duas coisas, este corpinho tem que se manter.
5: Claro que sim.
2: Não é bem?
5: É só. Mantém aí água e pão.
2: Bom, isto é só.
5: Dinamite.
2: É só dinamite. Só dinamite. Caramba. Atenção, pessoal do Facebook, agora teve uma miragem. Que eu estou em direto para o Facebook.
5: Ai, tá bem.
2: Tchau, adeus.
5: Tchau, adeus.
2: Beijinho, Sandra. Ai, meu Deus. 232-60-10-71, o que eu tenho que fazer para ganhar a vida? Bom dia.
6: Alô, bom dia.
2: Olha, oh, andas a rebolar na relva.
6: Ai, que uma boa companhia, ui.
2: Para com isso.
6: Vai lá, vai.
2: Para com isso, que tu tens que rebolar na relva sozinho.
6: Ah, não, sozinho não me fica com uma companhia, ai, aquilo rebolar.
2: Também é dia do gelado de uva.
6: Ah, essa não vai.
2: Não vai?
6: Olha, deitado na relva, espalha um geladinho. Ah,
2: maravilha. Eu sei que o Carlos é daquelas pessoas que não sai de casa sem comer.
6: Não, é mentira.
2: Então?
6: Eu saio de casa às 3 da manhã, o que faço é só bebo café, mais nada.
2: Não acredito.
6: Só como por volta das 9 horas, 9 e um quarto.
2: Deixa-me dizer-te, eu se tomar café em jejum, estou lixado a manhã toda.
6: Eu se comer qualquer coisa, assim que me levante, fico logo mal se fosse.
2: É normal. Sabes que isto também depende dos hábitos de cada um.
6: Claro, já é verdade.
2: Porque há pessoas que têm hábitos... Pronto, um bocadinho esquisitos, digo eu.
6: Oh, claro, essa não é.
2: E há pessoas que têm, que têm outros hábitos melhores.
6: É, não posso ver, não
2: é? Claro, claramente, então.
6: Então, tem que comer quem...
2: Opa, oh, computador, para, caramba, para com isso.
6: Sei, sei que é que... Falei nos hábitos do... Essa... Não, não,
2: é sério o que tu...
6: Olha, porra.
2: Ora, menino, para quem vai esse bom dia?
6: Ora, o bom dia vai para toda a minha família, para todos os meus colegas de trabalho do Furinho das Sírias, para o Brinco ao Baile, para o Paulo Saraiva... Para a senhora Célia da Tocha, para as costuras Nelly de bicicleta, espero que não se tenha magoado do tombo. Para todos os ouvintes e participantes, para o Calção Reus, que diz que anda aqui em Mangola. Agora é que vai ficar Santos, diz que anda no castelo do Penão, como é que chama aquilo?
2: No castelo?
6: Sim, aqui em Mangola.
2: A senhora do castelo?
6: A senhora do castelo, agora é que vai ficar santinho.
2: Vai, se ficar igual ao irmão, digo-te uma coisa.
6: Ui, não.
2: Oh, é sério, se ficar igual ao irmão, só hoje toda a gente. Volta. Até assim a vida.
6: Eu dizia... Deixa-te lá chegar dia 6.
2: Vai-te embora.
6: Adeus,
2: Carlitos. 232-60-10-71. Bom dia. Temos aqui alguém. Mas nesta piadeira não está ninguém. Pode ser que esteja neste. Bom dia.
7: Bom dia.
2: Elsa Fernandes da Alemanha.
7: Fernandes da Alemanha.
2: É das pessoas que mais gosta de chupar gelado de uva.
7: Gelado de uva? Nunca provei.
2: Mas prova.
7: Mas adoro chupar um geladinho.
2: Prova que é bom.
7: Tá bem.
2: Pronto.
7: Eu meto um copo de vinho no congelador, congela, depois chupo.
2: A ideia é mesmo essa.
7: Tá tão pronto.
2: Aliás,
7: olha, tá bem.
2: A ideia de muita gente que está a ouvir a rádio neste momento. A sério. Até há gente que estava a falar comigo, deitou-me abaixo só para ir a pôr a garrafa no congelador.
7: No congelador.
2: Exatamente.
7: Não, mas não pode ser garrafa porque depois não dá para chupar. A gente, como é que tira o vidro?
2: Vai-se sugando.
7: Vai-se sugando. É melhor meteres num copo, meteres ao copo, metes num pauzinho.
2: Não metas pau nisto. Tem calma. Ouve aqui, escuta aqui o que eu estou a dizer. Tu metes a boca no gargalo da garrafa.
7: Mas não sai nada.
2: Menina, escuta o Paulo.
7: Dá uma dor no pescoço.
2: Escuta o doutor Paixa. Metes a boca no gargalo da garrafa, certo?
7: É no trombone.
2: Sim, e faz assim. E o vinho diz-te assim lá dentro.
8: Já vai.
2: Já vai, estás a ver que era tudo
7: assim. Cabecinha pensadora.
2: Eu sei que estás deserta para ir rebolar comigo na relva, mas tem calma. Agora não posso, só a partir da uma. Vai para quem pode.
7: Também tenho medo, mas eu também tenho um certo medo de ir rebolar contigo na relva, sabes porquê? Porque o jardim é assim um bocadinho de reboleira, é descaído, e se a gente vai por aí abaixo a rolar e isso estatifa.
2: É uma maravilha. Não te preocupes. Não te preocupes. Como se costuma dizer na minha terra, coisa ruim não tem perigo.
7: Bem,
2: é o que estou-te a dizer.
7: Tu podes não ter perigo, mas eu fico
2: num. Olha, estás como eu a gaguejar hoje. Não sei o que é que se
7: um
2: passa
7: bocadinho.
2: Hoje. É do gelado de uva. Já
7: é as internet.
2: Vai para quem? Bom dia.
7: Olha, vai para a minha mãe e para o meu pai, um beijinho para eles, andam lá metidos nos geladinhos também.
2: Boa.
7: Vai para as minhas filhotas, vai para todas as minhas amigas da rádio, para a Fátima, para eu bloqueio de todo. Olha, para todas, para a Nana, para a sobrinha, para a Marinita.
2: Olha, eu até sei mais ou menos o barulho que tu fazes a rebolar na relva.
7: A Marina também faz esse barulho?
2: Não, a tu.
7: Então isso não é rebolar na relva.
2: É cansada.
7: Isso é rebolar na cama.
2: Elsa. Vai para dentro. Só adeus.
7: Adeus,
2: a malta leva a relva para a cama. Já agora. Até o pessoal leva a relva para a cama. A sério. Então bom dia.
9: Aquilo que a gente ouve nesse programa.
2: Oh, Sr. Carlos.
9: Então, verdade, então algum dia levava
2: a
9: relva para
2: a casa. Exato, estou a. A sério, isto são coisas da Elsa só. É sério, isto, a Elsa só pensa nisso. É toda a hora.
9: Levar
2: a Elsa.
9: A relva para a cama.
2: Pronto, a Elsa só pensa nessas coisas, que coisa fazer.
9: Ai,
2: estou farto de fazer nela, nunca mais fica feita. Carlos, para quem vai, bom dia.
9: Para todos os ouvintes e participantes, para este toda a gente que já deu aí um bom dia aí ao Paulito Saraiva e à sua boa disposição. Pronto.
2: Gelado de uva vai?
9: Para ti.
2: Hã? Gelado de uva vai?
9: Sou um bocadinho contra quem estraga as uvas.
2: Também eu.
9: Para mim, só mesmo esmagada e depois deixar fermentar.
2: Pronto. Se tiveres alguém para ir rebolar na relva, vai, está bem?
9: Está certo.
2: Eu ia, mas já tenho com quem ir. É Deus.
9: Tens mesmo que ir ao chão.
2: E embora!
9: Tchau, tchau.
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1: 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Eu sei que há frente muita gente tinha a roer-se de inveja de não ter um programa destes. Até já.
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1: Olá a todos, que Deus abençoe. A mensagem do dia hoje é do salmista, Salmo 103, 13. Como um pai se compadece do seu filho, assim o Senhor se compadece dos que o temem. Você vem temendo os problemas, você vem temendo as notícias ruins que você recebeu. Não temas esse problema, não tema as notícias ruins. Se você é uma pessoa temente a Deus, se você se voltar para Ele, pode ter certeza que essas notícias que vêm para lhe abalar se tornarão em nada, em pó, em cinzas. Você recebeu uma má notícia, você ficou abalado, mexido. Mas se você se voltar para Deus, começar a temê-lo, ouvir a voz dele, obedecer. Talvez um dia, lá na infância, quando criança, você temia Deus, você levava as coisas de Deus mais a sério. Mas o tempo foi passando e você foi ficando desacreditado de tudo. Parou de temer a Deus, mas passou a temer os problemas, as coisas da vida, que tem te sufocado, tem tirado a sua paz e até mesmo o seu sono. Mas se você quer a nossa ajuda, você pode agora mesmo nos contactar. 218-368-008. 218-368-008. Ou você pode nos contactar pelo nosso WhatsApp. 963-057-396. 963-057-396. Não estamos falando de religião, mas sim sobre a palavra de Deus. Como um pai se compadece do seu filho, assim o Senhor se compadece dos que o temem. Salmo 103, 13. Que Deus abençoe, forte abraço e até lá.
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2: 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Boa noite. São 21 horas.
3: O endividamento da economia portuguesa subiu para 868.100 milhões de euros até março. É o destaque desta edição do Pulsar Económico.

endividamento do setor não financeiro em Portugal, que abrange administrações públicas, empresas e particulares, aumentou 5.400 milhões de euros em março, atingindo um total de 868.100 milhões de euros, segundo os dados do Banco de Portugal. Deste montante global, a fatia maior correspondia ao setor privado, com 489.300 milhões de euros, enquanto os restantes 378.800 milhões de euros diziam respeito ao setor público. A dívida pública registou um acréscimo de 1.700 milhões de euros, motivado essencialmente pelo investimento dos bancos em títulos de dívida pública e pelo aumento de depósitos no Tesouro, uma subida que só não foi mais expressiva devido à redução do endividamento face ao exterior. Por sua vez, o endividamento do setor privado avançou 3.800 milhões de euros no mesmo período, a dívida das empresas privadas cresceu 2.200 milhões de euros, representando um aumento de 13,5% em comparação com o mesmo período do ano passado, refletindo um maior financiamento junto da banca e do exterior através de empréstimos e títulos de dívida. Já o endividamento dos particulares subiu 1.600 milhões de euros, impulsionado fundamentalmente pelo recurso ao crédito à habitação. Esta subida traduziu-se num crescimento de 8,7% em relação a março do ano passado. O número de agregados familiares em Portugal com rendimentos brutos anuais superiores a 100 mil euros aumentou de forma acentuada em 2024, totalizando 127.111 famílias integradas nos dois escalões de IRS mais elevados. De acordo com os dados da Autoridade Tributária e Aduaneira, o escalão com rendimentos entre os 100 mil e os 250 mil euros registou um crescimento de 24%, passando a abranger 114.538 agregados. Por sua vez, o patamar de topo, composto por quem oferece mais de 250 mil euros por ano, registou uma subida ainda mais expressiva de 25,2%, fixando-se em 12.573 famílias. Em contraste com o forte crescimento dos rendimentos mais altos, a base da pirâmide fiscal evidenciou sinais de erosão, assinalando uma quebra no número de agregados nos dois escalões, situados entre os 5 mil e os 13.500 euros anuais, com exceção do escalão mais baixo, até 5 mil euros, que aumentou 3%. Paralelamente, as estatísticas revelam que a taxa média efetiva de IRS voltou a recuar, situando-se nos 11,65% em 2024, ano em que o Estado cobrou um total de 17.303 milhões de euros de imposto líquido e, embora tenham sido entregues cerca de 6 milhões e 200 mil declarações, apenas 3 milhões e 400 mil foram efetivamente chamadas a pagar IRS. A implementação da funcionalidade que permite aos clientes bancários visualizarem o nome do destinatário antes de confirmarem uma transferência com IBAN, juntamente com o sistema SPIN, ou seja, as transferências através do número de telemóvel ou número de contribuinte, e o serviço de verificação do beneficiário, revelou-se um sucesso no combate ao crime financeiro em Portugal. Segundo o Banco de Portugal, estas três inovações tecnológicas terão evitado cerca de 6 milhões e meio de euros em fraudes ao longo dos últimos dois anos. Esta evolução contrariou a tendência de crescimento das burlas registadas na União Europeia, promovendo uma trajetória de descida acentuada em território nacional. Os dados apresentados evidenciam uma queda significativa na manipulação do ordenante, táticas como as famosas mensagens Olá Pai ou Olá Mãe, que passou de representar 60% das transferências fraudulentas em 2023 para apenas 16% em 2025. Contudo, o Banco de Portugal alerta que estes mecanismos perdem eficácia perante esquemas de spoofing, ou seja, quando os burlões falsificam números oficiais de contacto telefónico, sublinhando que Portugal é o único país da União Europeia que ainda não legislou sobre esta matéria, sendo essencial colmatar essa lacuna legal para reforçar a segurança e a prevenção da fraude digital no país. A Autoridade Tributária esclarece que as pensões por acidente de trabalho atribuídas pela Caixa Geral de Aposentações aos trabalhadores da função pública estão obrigatoriamente sujeitas a IRS, mesmo quando assumem um caráter indemnizatório e incluem pagamentos retroativos. Segundo as finanças, embora o Código do IRS preveja a isenção de tributação para certas indemnizações por lesão corporal, essa regra tem uma exceção que exclui especificamente as prestações atribuídas no âmbito do regime de acidentes em serviço.
serviço e doenças profissionais da administração pública, criando assim uma diferença no tratamento fiscal face aos trabalhadores do setor privado. No que diz respeito ao pagamento de valores retroativos acumulados de anos anteriores, a autoridade tributária indica que existem mecanismos para proteger os contribuintes de um agravamento excessivo na taxa de IRS devido à progressividade do imposto. Os visados podem optar por dividir e imputar o rendimento aos anos a que diz respeito ou, em alternativa, entregar declarações de substituição referentes a um limite máximo dos 5 anos anteriores ao pagamento. Contudo, o Fisco deixa a ressalva de que esta entrega de declarações de substituição não se aplica caso os rendimentos sejam litigiosos, ou seja, se o direito a recebê-los estiver a ser discutido em tribunal. As exportações portuguesas de frutos secos atingiram um novo recorde em 2025, ao superarem os 156 milhões de euros, traduzindo-se num crescimento de 20% face ao ano anterior. O grande motor deste desempenho é a amêndoa, que já representa cerca de 75% do total do setor, com 115 milhões e 450 mil euros, com o miolo sem casca a assumir pela primeira vez o protagonismo ao concentrar 65% do valor exportado, tendo a Espanha como principal comprador. Atualmente, Portugal posiciona-se como o segundo maior produtor europeu e o quinto a nível mundial, existindo a forte expectativa por parte da Associação Portugal Nuts de que o país suba à quarta posição global ainda este ano.

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0: bom dia, muito bom dia.
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2: A nossa vida é aquilo que os nossos pensamentos fizerem dela. A descoberta consiste em ver o que todos viram e pensar no que ninguém pensou. Vencedores não são pessoas que nunca falham, são pessoas que nunca desistem. Boa noite, bom trabalho, bom descanso, boa viagem. Se não qual for a forma em que nos seja ouvido, seja bem-vindo a mais uma edição do Expresso. Este é um referente ao dia 27 de maio, é o 147º dia do ano e faltam 218 dias para este mesmo ano acabar. E é dia então de Santo Agostinho de Cantuária, bispo. E diz-lhe também que, olha, se quiser anunciar aqui na nossa rádio, por que não? Já pensou nisso? Pense em fazer-lhe, olhe, e se quiser, ligue para os nossos serviços comerciais. Juntos veremos de maneira mais fácil e mais simples, mais cómoda para si e para nós também, para ambos, olhe, seremos a privilegiar desse anunciar. E olhe, seja bem-vindo aqui a bordo do Expresso. Já lhe disse que quem quiser participar, 2345513979706721 96406721, é só fazer o favor de ligar e dizer-lhe então que estamos com 22 graus aqui por Gouveia, 23 para a Guarda, 24 para Freixeneda, 24 para Almeida, 25 para Pinhel, 25 para Almeida, ainda também para Vilomba de Foscoa, 26 para o Peixe da Régua, 24 para Sendim, 23 para Tabosa do Carregal, 23 para Pena Verde, 24 para Viseu, 23 para Castro Daire, 22 para Moldes, 22 para o Porto, 21 para Aveiro, 22 para Alcofre e Santa Cruz da Trapa, 24 para o Lujo, 25 para Cantanhede, 24 para a Figueira da Foz, 21 para Soura, 23 graus para Coimbra, 24 também para Leiria e Pombal. 22 graus ainda para Pampilhões da Serra, 24 graus para Arganil, 25 para Miranda do Corvo e também para Alouja, 24 graus e para Castelo Branco, 28 e para Fundão, 26. Bom, vamos lá então iniciar e seja bem-vindo, já sabe, peço aquilo que eu lhe disse, anunciar aqui a nossa rádio, olhe, saia sempre a lucrar e vamos lá então dizer-lhe que vamos iniciar. Fico por cá, então à sua espera. E a pensar em si, tenho por cá para ouvirmos então juntinhos aqui no 89.6 em frequência modulada da Antena Livre. Vamos lá então ouvir e começar com Tom Jones, Delilah, para ouvirmos. É isso mesmo.

0: Essa é daquelas músicas quase que apetece cantar por cima, não é? Delilah. Forgive me, Delilah, I just couldn't take anymore. E vamos lá então agora para o telefone e começamos aqui por Areta de Budiosa. Amiga Feliz Bela, muito boa noite.
1: Boa noite, António. Então, hoje eu ganhei a camisola amarela, quero
0: pois é,
1: ela.
0: Amanhã pode ir vendê-la para o mercado. Olha, diga-me então uma coisa, minha amiga. Vamos ouvir sim. aqui a seu pedido, Subir ao Monte, com Nádia Sameiro. E a quem é que quer dedicar?
1: Vou dedicar ao meu marido com um beijinho, meus três filhos, as minhas três noras e os meus netinhos tenhos na Suíça. Beijinho para todos, toda a família e amigos. E vou dedicar aí também a algumas pessoas. A Aldina Rosa de Moquim, Dona Olga de Viseu, Dona Rosalina, vai também para aquela família toda daquele Leite da Madeira. Muito e conta vi o senhor abriu a falar, mas não falou no meu nome, mas não faz mal. Armando Trancoso, Armando Paiva, Dona Lola, as melhores para ela, tudo de bom, um beijinho. Fernando Silva de Pombal, Lourdes de Guimarães, Ana Maria de Touro, Lucinda Costa, também é muito raro falar em mim, mas não tem mal. Vera Lúcia, Joaquim de, e a sua mulher e a sua esposa, seu marido, Sr. António, a sua mulher, um beijinho para eles e para a família. E vai também para a Dona Terezinhas Queijinhos, Isabel Costa, Eduardo Mota, Isália Fornos Algordes, Maria Rosa, e vai para a Dona Irene Fornos Algordes também, para a sua mãe, para a sua irmã

0: Carlos Moraes em Cadima. Conhecedor de boa música, sempre aqui no seu melhor. Vamos lá então agora o seguinte. E vamos até Severo do Voga. Mas volta para casa, isso mesmo. Vamos lá então, eu também faço ideias de voltar para casa. Vamos lá então até Severo do Voga. Albertina, muito boa noite.
1: Boa noite, António, como vai?
0: Ah, eu estou muito bem, como é que está a minha amiga?
1: Também estamos bem, graças a Deus.
0: Ainda bem. Olha, diga-me então, Botafogo no terreiro, a quem é que vai dedicar? A quem é que vai dedicar, minha amiga?
1: Pronto, é para a gente aqui, a Nandinha queria outro, mas pronto. É para mim, para a Nandinha, é para a Gina e para o Gino António, para quem nos ouvir também. Sim,
0: muito olha. Obrigado, até amanhã. Olha, um beijinho para si, um beijinho para a minha irmã também. Até amanhã, se Deus quiser, também. Até amanhã, então, até amanhã, minha amiga. Tchau, tchau, minha irmã. Até amanhã, se Deus quiser. Tchau, tchau. Fique com Deus também. Tchau, e vamos para então agora o nosso seguindo. Mãe, o tempo passa, Gilberto Amaral. A pedido da Rosalina em Santa Cruz da Drapa. De novo e fica por vossa conta 2345513971.

0: Gilberto Amaral. Nem o tempo passa.
1: Sempre foi assim.
0: Então, pela amiga Rosalina em Santa Cruz da Trapa.
1: Poder voltar atrás para
0: é uma coisa que é impossível voltar atrás, não é? E vamos lá então de novo para o telefone.
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0: Vamos lá então para o telefone e vamos até ao bairro da Santa Apolónia em Coimbra. Meu amigo Joaquim, muito boa noite.
2: Boa noite, amigo António.
0: Então, como é que está o meu amigo?
2: Ai, vai andando para a frente.
0: Tem que ser, pois, para trás, caminho o caranguejo. Olha, diga-me então uma coisa, meu amigo. Olha, eu sou do signo do caranguejo. Diga-me lá então uma coisa. Botafogo no terreiro, mas não caminho para trás. Caminho para a frente. Botafogo no terreiro, isto é outra coisa. Carmen Silva, de Solidão, a quem é que vai dedicar?
2: Olha, vai para a minha esposa, que está aqui ao meu lado. Vai para o amigo Ferreiro, passo um abraço para ele, um beijinho para a esposa Lindona. Para a filha também, posso dar também um abraço e para os netinhos beijinhos. Ao amigo Zé Abreu, um abraço para ele, um beijinho para a esposa Ana Madalena. Para a sua filha Tristana também. Para a sua Fernanda Pedro, netinha, beijinho para o filho, um abraço. Para a Lola, um beijinho para ela, um abraço para os filhos. Para a sua Zé Abreu Silva também, um beijinho e as melhoras também. Uhum. Para a sua Zé Abreu, sua filha Beatriz. Para o Fernando Silva, irmão Manuel Pita Silva. Para a sua Felizbela. E o marido e a família toda também. Beijinhos e abraços para eles. Para o seu Silvério Vilar Seco. Para a Saldina Rosa um pouquinho também. Beijinhos para essa senhora. Para a senhora Rosalina e o marido.
0: Muito obrigado.
2: Para a senhora Costa. E para o Carlos Ferreira também no Luxemburgo. É para todos os participantes.
0: Muito obrigado, meu amigo.
2: Se quiser, cá estaremos outra vez.
0: Cá estaremos outra vez, isso mesmo, meu amigo. Um grande abraço para si, um beijinho para a Maria. Até amanhã, se Deus quiser, está bem, meu amigo?
2: Uma boa viagem para casa.
0: Muito obrigado, até amanhã, se Deus quiser, até amanhã. E vamos até agora ao nosso seguinte: Botafogo no Terreiro com o Martim. O sucesso aí do momento, não é?

0: Feito assim que sabemos ouvir o sucesso de momento. Martim, bota fogo no terreiro a pedido então da Albertina em Severo de Voga. E vamos então agora para os telefones e vamos começar aqui pelo do lado direito. Amiga Elizabeth, muito boa noite.
1: Olá, Sr. António, então, tudo bem?
0: Aí, eu estou bem, como é que está a minha amiga?
1: E eu também tenho que estar bem.
0: Pois tem que estar, olha. Nem que não queira, tem que se fazer por isso, não é, minha amiga?
1: É, com um bocadinho de dor, mas estou bem.
0: Ai, mas vai passar, vai ver que vai ficar aí. Olha, não lhe tiram anos, mas vai ficar aí com mais jovem, uns aninhos.
1: Oh,
0: vai ver.
1: Me diga.
0: Ai, vai, claro que sim. Olha, diga-me então uma coisa, minha. E vamos então ouvir aqui a Deus Solidão, que é para não ficar aí sozinha, pedido então pelo amigo Joaquim no bairro de Santa Bárbara em Coimbra. E a quem é que vai dedicar?
1: Olha, vou dedicar a esse senhor que escolheu a música para ele. Uhum. Para os Açores e para a Madeira, que falam em mim, que ainda ontem uhum. escutei. E para essa gente toda espetacular que liguei para o rádio.
0: Muito obrigado.
1: E para todos uma família.
0: Uhum. Sem dúvida.
1: Uhum. E para essa senhora da Irene, para a senhora Isália, uhum. para as minhas irmãs, para a minha irmã. Uhum. Que ela escuta-me todos os dias.
0: Faz muito bem.
1: A minha
0: assim
1: irmã
0: mesmo.
1: Que chama-se Antónia Ventura Fernandes.
0: Muito bem, tenho muito gosto. Um beijinho para ela. Muito
1: e
0: bem.
1: Um beijo muito grande para ela.
0: Muito bem.
1: E tem-me ajudado muito, tem-me dado muita força e
0: é assim
1: apoio.
0: Mesmo, é assim mesmo.
1: Temos que ser umas para as outras.
0: Exatamente.
1: Olha, e para todas elas também, que não tenho nada a dizer das minhas irmãs.
0: Ainda
1: e uma
0: bem,
1: boa
0: minha
1: noite. Igualmente, um beijinho para
0: também.
1: Você, para a sua mulher, pois. Para a sua irmã.
0: Muito obrigado.
1: E seja muito feliz.
0: E as melhoras para si também, que vai melhorar certamente. E até amanhã, se os quiser também, minha amiga.
1: Obrigada.
0: Até amanhã. E vamos dar aqui ao telefone. Tenho a amiga Aldina Rosa em Moquim, Albergaria Velho. Oh, minha amiga, muito boa noite.
2: Olá, Sr. António, como está?
0: Ah, eu estou muito bem. Como é que está a minha amiga?
2: Eu estou deitada.
0: Está deitada, faz muito bem. Olha, e tem a janela aberta porque está muito calor.
2: Janela,
0: é? As melgas, tem que ser para aí um mata-melgas. Olha, diga-me então uma coisa, vai junto aqui com esta música. E a quem é que quer dedicar, minha amiga?
2: Vou dedicar a si, a sua esposa,
0: muito obrigada.
2: E a sua família,
0: uhum.
2: Vou dedicar ao senhor a Lola e todas as suas velhas, e o Paulo.
0: Muito bem.
2: Para a Ana Maria do Touro, para a Rosalina Santa Cruz da Trapa, para o Armando Tranco Zabeiro.
0: Sim, já cá passou.
2: Eu quero ser um pouquinho de
0: Rio Touro, sim, a Santa Apolónia, muito bem.
2: Pois, um beijinho, boa noite. Com a esposa e para
0: os senhores
2: da Madeira dos Açores.
0: Muito obrigada.
2: Para todas as pessoas que participam aí também.
0: Muito obrigada. Sim, já cá apareceu também, já cá passou. Foi das primeiras.
2: E para todas as pessoas que participam.
0: Muito obrigado. Muito obrigado. Olha, então para si. Sim, diga.
2: É quase no fim do programa.
0: Muito bem, um grande beijinho então para si. Olhe, uma santa noite e até amanhã, se Deus quiser, está bem, minha amiga? Até amanhã. E vamos então agora seguindo com Carmen Silva, Deus Solidão. Então a pedido do amigo Joaquim no bairro de Santa Apolónia, juntamente vai também a amiga Feliz Bela em Fornos de Algodres, Elizabeth em Fornos de Algodres, e vai também a Aldina Rosa em Moquinha, Albergaria Velha. Vamos lá então.

0: Carmen Silva. Adeus, solidão. A pedido do amigo Joaquim, no bairro de Santa Apolónia, em Coimbra. Juntamente foi também ao Lina Rosa e Moquinha Albergaria Velha e também a Elizabeth em Fornos de Algodos, com votos então de rápidas melhoras. É também assim que vamos dar um saltinho até à Ilha da Madeira. Vamos lá levantar voo e vamos pousar no aeroporto Cristiano Ronaldo. E assim sendo, amigo Plácido, muito boa noite.
1: Viva, boa noite, e caro amigo estimado António, até então, que enfim a panhalinha está concorrido.
0: Pois está muito concorrido, olha, meu amigo.
1: Ainda bem.
0: E diga-me então, vamos ouvir aqui o 69 a propor aqui ao amigo esta música. Ele disse-me que não queria, mas agora o amigo vai então com esta música, é uma das últimas do amigo Dinis Brito. Sim, sim. E a quem é que quer dedicar?
1: Olha, vou dedicar à minha querida esposa, para a minha filhota, para a minha neta, para o meu netinho. Bom, gente, também ouvir, para todos os amigos aqui da Madeira, sem esquecer a nossa amiga Filomena e a sua netinha com um beijinho, e para esta família toda, toda da Antena Livre.
0: Muito obrigado.
1: Sem esquecer o nosso capitão de Abrinho, que há de solidão, quem tem uma esposa ao lado
0: não
1: nunca tem
0: solidão. Pois não, como, amigo, pois não.
1: Como o seu Quintão, e para a Dona Maria dos Beijinhos, para o seu Carlos Braz, um grande abraço,
0: que seja
1: um beijo para dar hoje para a rádio. Eu voto sempre que uma pessoa sempre estimada e sempre gostei de o ver já há muitos e muitos anos.
0: Olha, pode-lhe dar os parabéns atrasados, não é?
1: Como?
0: Pode-lhe dar os parabéns atrasados. Ele fez 69 anos.
1: 60?
0: 69, sim.
1: Faz anos hoje, não é?
0: Não, hoje não, fez no sábado.
1: Foi no sábado. Os parabéns vão atrasados.
0: Muito bem.
1: Um grande abraço para a esposa do Número do Céu, para todas as senhoras que ligam para este programa, que costumo dedicar. Um beijinho para as senhoras, um abraço para os cavalheiros, para o amigo António, um abraço, para a Dona Virgínia, vai de Babajocas, para a sua menina, para o seu engenho, para a sua mana. Um resto de noite feliz. Juntem-se a esta família, que estou uma família espetacular. Cada vez vou gosto mais desta rádio.
0: É assim mesmo, amigo.
1: Uma santa noite para todos.
0: Igualmente, para si também, para a Ivone. E até amanhã, se tu quiser também, meu amigo. Até amanhã. E vamos agora seguindo com o último, um dos últimos trabalhos do Dinis Brito, 69, extraído do álbum XPTO. Vamos lá então. De novo e por vossa conta, 2-3-4-5-5-1-3-9-7 ou móvel 9-6-4-0-6-7-2-1-2. Penso que o móvel já está ocupado.

0: 79. É um número então muito, olha, tanto dado de uma maneira como de outra. 69, estivemos ao contrário, está na mesma 69. Extraído do álbum XPTO do amigo Dinis Ritz. E vamos então para a última participação de hoje. Vamos lá então agora até Fornos de Algodres. Amiga Irene, muito boa noite.
1: Boa noite, Sr. António.
0: Então como é que vai a minha amiga?
1: Bem.
0: Ainda bem. Olha, fico feliz em saber. E diga-me então uma coisa, vamos ouvir aqui, toca a virar com o amigo Hélder Batista. A quem é que quer dedicar?
1: Olha, todas as pessoas que estão a ouvir, especialmente, e depois para todo mundo, cá, com a saúde, paz e amor, que é necessário. Que é preciso.
0: Pois é, isso mesmo.
1: Uma boa noite.
0: Igualmente para si também.
1: Até amanhã.
0: Até amanhã, se Deus quiser, também, minha amiga. Um grande beijinho para o marido. Um abraço para o marido. Tudo bom, muito obrigado. Até amanhã, se Deus quiser. Obrigado, obrigado. E vamos então dizer-lhe que a nossa vida é aquilo que os nossos pensamentos fizerem dela. A descoberta consiste em ver o que todos viram e pensar no que ninguém pensou. Vencedores não são pessoas que nunca falham, são pessoas que nunca desistem. Boa noite. Bom, e claro que dizer-lhe que, juntamente com esta música, vai também o amigo Carlos Ferreira, que nos ouve lá no Luxemburgo. Ele aproveita para dedicar, como visualmente, a toda a família, a todo que nos ouve em Miranda de Corvo, ao amigo Arménio Paiva, ao amigo Carlos Moraes em Cadima, dedica também ao Auditório da Madeira, dedica também ainda ao Adélio Gradores na Tocha, ao Carlos da Tocha também, ao Carlos Rocha, sempre seguido de voga. Olha, a toda a equipa Antena Livre, com votos, uma boa noite. Em meu nome e em nome de partner, para todos, a continuação de uma excelente noite. A promessa fica no ar de voltarmos amanhã às 21. Então, até lá. Seja feliz, faça alguém feliz, se Deus quiser. E olhe até amanhã. E se puder, mantenha-se ao fresco.
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5: 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Boa noite. São 23 horas.
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8: 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É meia-noite.
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